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4: Olá, encontrinho. Vitor Lima, encontrinho. Que honra. De nesse propósito. Momento, obrigado pela presença de vocês e pela voz de vocês aqui nesse momento. Come on.

0: na castela, o que que é?
1: Parece que eu já quero sentar.

0: Lindo demais!
1: Show!
2: Vamos sair desse jogo?
3: Peraí, mãe.
2: Agora!
3: Tô terminando, peraí, mãe, peraí.
0: Toca aquela lá e bota a skin de vaqueiro.
4: Poxa, eu já sei qual é.
0: E bota

0: agência de viagens, pois não?
1: Alô, eu queria fazer uma reserva num voo pra Nova York amanhã à noite.
0: Nova York, ok, momentinho. O senhor prefere viajar pela Tudo Igual, pela Não Interessa ou pela Dá Na Mesma?
1: Bom, pode ser Tudo Igual, Dá Na Mesma. Na verdade, não interessa.
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1: 5:59.

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0: 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É ficha limpa e capaz.
1: 7:25.

Luan Santana e Léo Foguete. Luan City Festival São Paulo.

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0: Nova York, ok, aham, momentinho. 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

0: La pas en vain.
1: Ah.
0: Mais uma vez.
2: Mais uma vez, tá aí.
1: Oh.

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0: sobre ela, meu Deus. Ela é muito foda. Ela é.
1: Alô, encontrinho!
2: Ian, Vitor Lima, encontrinho, que honra.
1: De propósito!
2: Obrigado pela presença de vocês e pela voz de vocês aqui nesse momento.
1: Vamos lá!

0: Obrigada,
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2: Alô, Rio, você tá autorizado, hein?
3: Guilherme Benuto,
4: Chane Avião,
5: decolando mais uma vez.
2: Chama

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0: espera.
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0: fica aí a lição, né, gente? Desencana dessa pessoa que não presta!
1: Larga esse homem feio, minha filha!
0: Mete o pé! Ali manda ali pra vocês, só vamos Santa, tio! Obrigada!
2: 11:34

0: Faz barulho aí pro seu avião, Caruaru.
1: Eu sinto a tua presença nesse lugar, Deus. O Senhor não falha. O Senhor não mente. O Senhor não muda. Aleluia.

aquele que começou a boa obra é fiel. Ele não é homem para que minta. Ele

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3: Meio dia e 25.

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0: Viu?
1: É doída com força.
0: Esse pupurri é aquele verdadeiro. Que é isso?
1: A próxima é mais doída ainda.

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1: Em Uiraúna, na terra dos músicos, dos sacerdotes, dos médicos também, às 12 horas e 31 minutos. Boa tarde.
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1: A partir de agora, estamos chegando no dial do seu rádio para deixar bem informado com as notícias locais, regionais, estadual e nacional. Por meio dessa frequência que é 104,9 da Capivara FM, eu sou Nas Águas, como também pela Pulso Dantas FM, que retransmite esse rádio jornalismo que tem a produção e a apresentação de Geraldo Andrade, a sonoplastia dele, Alex. Hoje é uma quarta-feira. O dia é 9, o mês é setembro, o ano é 2026. Momento, a temperatura é a seguinte: a mínima de 23 graus Celsius, a máxima de 35. Hora nublado, hora sol. Nós vamos aos destaques da edição do programa Uiraúna Bom. Aliados pressionam Lula a romper com Alexandre de Moraes após escândalo do Banco Mas. OAB abre processo disciplinar contra sócio de escritório Bassi e tensão no STF escala, arrasta o governo. Em 3 anos, o diretor da PF ficou 81 dias em viagem com Lula. Pino derruba faixamente e manda reintegrar Andrei e Rodrigues no comando da PF. Vai vem. E os destaques sobre as eleições 2026. Meu ideia, Lula é desaprovado por 48% dos eleitores e 46% aprova o presidente. No Meu Ideia traz também pesquisa. Lula e Flávio Bolsonaro empatam em primeiro e segundo turno. Vista a favor, TRE rejeita impugnação e libera candidatura de Cícero Lucena. TRE e Ministério Público Eleitoral prometem empenho para evitar assédio de eleitor na Paraíba. Após fala de vereador, procurador eleitoral acende alerta contra pressão sobre os servidores na Paraíba. Pode ser coagido. Já no Vaticano, Dom Delso, arcebispo da Paraíba, participa de audiência com o Papa Leão XIV e reforça comunhão na Igreja da Paraíba. Essas e outras vocês ouvirão a partir de agora no meu, no seu, no nosso programa Uiraúna Bom, que está só começando, recheado e apimentado de muitas informações a partir de agora no dial do seu rádio.
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1: Ele mesmo, cá estamos nós, agradecendo a Deus, que é nossa luz divina. Sem Deus não somos nada, sem Deus não vamos para lugar nenhum, nossa vanguarda de tudo. E nos permite nesse instante estarmos aqui, rapaz, realizarmos a antepenúltima edição da semana, como o tempo é veloz. Boa tarde, Alex, como vai?

0: Verdade, é você que já está em casa, sentado à mesa, deliciando de um bom paladar, tomou aquele banhozinho, tá fresquinho, porque a temperatura tá no olho dos pau, como diz linguajar bem popular, e dando emorecimento, fraqueza, baixando pressão, subindo pressão, é uma verdadeira guerra. Beba muito líquido e toma muita água. Sei que esteja também nos ouvindo aqui pela Capivara FM, como também pela Poço Dantas FM, lá naquele município serrano, nos ouvindo. Aquele abraço. Aquele abraço a todos os Poço Dantas na escuta, já que a Poço Dantas FM, a 104,9, com a irmã nos retransmite. Você que esteja em qualquer parte nos ouvindo por ele, rapaz, que é indispensável na boa comunicação no dia a dia de labuta. Celular. Okay. Não acredito que você não saiba. Tá em outro planeta? Você que está em trânsito, poderia ser diferente, saindo do seu trabalho, nos ouvindo pelo receptor do seu carro.
1: Eita carreira danada.
0: Que carreira, pai, científico pro bem, não pro mal. A peso profundo e ele não se levantar mais. E aí, culpado é tu, que você que esteja em qualquer parte do Brasil, até do mundo, nos ouvindo por ela, a grande vanguarda do século XXI, a poderosíssima internet. A todos vocês, da forma mais prestimosa, bondosa, graciosa, grandiosa, generosa, agradecemos antecipadamente a audiência desse programa, até pouco mais das 13, até as 13h30, deixando você bem informado de tudo. E quero, antes de ir ao comentário, parabenizar a minha madrinha de batismo, Graça de Nordeste, desejando a ela muita paz, saúde, prosperidade, muitos anos de vida, e lembrando a nossa, a minha querida madrinha Graça, que a idade não é o passar do tempo, se o acúmulo da sabedoria, como diz a carta aos Filipenses.

0: aniversário.
1: Oh, ura, uma bomba.
2: Medição de forças. No nosso país virou um samba do crioulo doido. As decisões judiciais com comportamento dos ministros do STF, Supremo Tribunal Federal. Se não bastasse o corporativismo tão forte dos ministros, de alguns ministros se envolvendo com escândalos e com os verdadeiros protagonistas de escândalo brasileiro, como era o Daniel Vocaro do Banco Master. Ora, ontem o Mendonça do Supremo Ministro determinou o afastamento preventivo de Andrei Rodrigues do comando da PF, porque ele disse que fez ação de forma complacente para investigar e prejudicar alguém diante a operação cúmplice. E também envolvimento diante, sabia tudo sobre a questão do caso envolvendo o Vocaro. Pois já hoje, uma decisão de Flávio Dino fez com que reentregasse ao comando da PF o Andrei Rodrigues. Uma decisão que derruba a decisão de outro ministro. São decisões monocráticas. A decisão dada ontem tinha que ir ao plenário da corte. E agora, com essa decisão, mais um nó é dado nessa polêmica, nessa celeuma, e um capítulo sem fim dessa novela do corporativismo forte e agora medição de forças em defesa de um lado no Supremo Tribunal Federal.

0: vão ter que aguentar.
1: Agora mandou aí.
2: É só no Brasil que tem que aguentar tudo isso. Um faz, um desfaz. E aí, nada mais. Pois é, só no Brasil essas coisas, né, rapaz? Que acontecendo, né, rapaz? Fazer o que? Eles são, pô, são fortes diante lá a Suprema Corte, né? E aí, meu irmão, nós ficamos só assistindo essa medição de força entre os ministros do Supremo Tribunal Federal. Oi. O ministro Flávio Dino, do Supremo Tribunal Federal, determinou hoje a reintegração imediata de Andrei Rodrigo à direção estadual da Polícia Federal. Um dia depois, André Mendonça afastado preventivamente do cargo. A decisão também devolve a Leandro Almada da Costa à diretoria de inteligência policial da PF. Na prática, Dino suspende os efeitos de onde Mendonça sobre os dois delegados leva o conflito para o plenário supremo. Dino tomou decisão, uma investigação sobre a reitoria que apura os recursos de emenda parlamentar destinados ao filme Drag House. Andrei recorreu ao ministro. É, eles alegam que só quem pode destituir era nesse caso, o executivo, o presidente Lula, que o nomeou. Mas diz que quando há prática de ação, que é algo de prevaricação, algo que também de interferência a parcial, diz que a justiça pode. Mas eu sei que o brasileiro não sabe mais o que fazer e não entender mais nada. Um faz, um ministro, um desfaz e por aí se vai. Mas a partir de agora, quero ouvir a sua opinião pelo 999-87-3658. Tá liberado. Um problema na sua rua, no seu bairro, ligue pra cá. Estamos prontos para debatermos e trazer a solução. Coisa errada, coloca a boca no trombone, que aqui você dizendo a verdade, ouvimos os dois lados, tanto a denúncia como o denunciado. E traga a sua opinião sobre esse samba do crioulo doido e medição de forças dos ministros do STF. Já tem ouvinte, alô, boa tarde, quem fala?
3: Boa tarde, Geraldo Andrade, é Felipe Moura da Peredona, mas estou aqui no sítio Riachão, trabalhando, construindo um terraço aqui para a nossa amiga Rosendo, ao lado do seu filho Roberto. Deixa um abraço a todos que estão sintonizados nesse maravilhoso programa. Nosso amigo Babá, nosso amigo Chico Hélio, grande torcedor do PT e de Lula, tá sempre ao lado do governo Lula, né? Chico Hélio é forte. Agora, quem nunca mais fez nenhuma defesa nem participou assim como antigamente foi César Augusto. César acho que cansou, né? De falar demais. Mas acho que ele tá bem, tá na torcida aí, né? Que tem essas pesquisas aí dando um pateco entre os dois candidatos. Isso anima, né, os eleitores da oposição. Vamos ver quem é melhor, né? Quem tiver mais vida mochila, quem chega lá, né? Não é fácil. Agora, essa briga aí do Supremo Tribunal é que é vergonhosa para o país. Isso não era para existir. Já a gente acompanhava aqui e via algum desentendimento, tá? O Supremo Tribunal, o governo, o Congresso, mas de repente entrava em rota de paz, né? Que é importante para o país. O Supremo tem que ser respeitado. O Congresso Nacional é outro poder e o Executivo também. Então, os três poderes têm que trabalhar em harmonia, pelo contrário. Estão cada vez mais se degradando e isso envergonha muito o eleitor brasileiro, que não sabe quem está certo, tanta mentira rodando nas redes sociais e fica difícil você saber quem está falando a verdade e quem está inventando. Esse povo que gosta de inventar, todo mundo já sabe. Se engana quem quer. Todo mundo sabe o que aconteceu em 2018. Agora, a cada um tem seu pensamento e seu raciocínio, deve parar e pensar se realmente a democracia vale a pena ou não nessa eleição. Porque quem está em jogo aí é realmente a democracia. Deixa um abraço para você. Para todos que estão sintonizados nesse maravilhoso programa. Um abraço. Obrigado pela oportunidade.
2: Eu que agradeço.

0: E agradeço, Felipe Moura, pela sua participação. E você deu um adjetivo Marte, o cheque Marte aí. Ah, é, essa situação vergonhosa lá no STF para os nossos brasileiros estão convivendo, porque espera de uma casa que é a guardiã das leis e fica com esse chove no molho, né? É algo realmente estarrecedor. Obrigado pela sua participação. Você hoje que não está indo. Tá no Riachão, né? Lá na zona rural de São João do Peixe, né? Na sua terra, Pedra Redonda. Abraço para a dona Rosana, grande professora, né? Mérita. Vamos ao intervalo? A gente volta já com mais informação aqui no programa O Iraúna Bom.
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0: São 12h48.

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1: Ele mesmo, são 12 horas e 52 minutos. Estamos de volta com o programa O Uiraúna Bom, aqui pela Capivara FM, como também pela Poço Dantas FM, que está retransmitindo esse rádio jornalismo aqui pela Capivara, Poço Dantas retransmitindo. Agradecemos a audiência de todos os Poço Dantenses nesse momento no programa O Uiraúna Bom. É o Aloysio Gomes, lá na Grande São Paulo, ganhou 1 milhão ali no show do Hulk, né, rapaz? Pois é, parabéns aí para essa Aloysio Gomes, que foi a contemplada, rapaz. Pois é, diz que a sorte é... Há um ditado que diz que a sorte é um negócio... A sorte, quando a sorte bate, a prega, né? Um dizerzinho, né?

0: A má passou do vento, alô, boa tarde.
1: Boa tarde, boa tarde, boa tarde, Iraúna e a região aí do saco de Xicarabe. Ô, Geraldo Andrade, o homem dos temperos, tem uma coisa, se você tiver plano de sair pra candidata aí, de vereador, prefeito, ou até conselheiro do, até conselheiro, conselheiro tutelar, você tem que arrancar um dedo e falar grosso. Bora, companheiro, bora, companheiro.
0: E tô fora dessa seara política, porque Liz não vai pra canto nenhum, não tem esse em campanha eleitoral não, que política não foi feita, viu? Paulinho de Laleto, lá em Presidente Prudente, o carteiro lá dos Correios de lá. Política não foi feita pra pessoa séria, lisa, que tem amor a dinheiro, viu, Marcondes? Liga a Paulinha aí. 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

pelo 999-87-3658. Pode mandar sua mensagem de texto, pode mandar o seu áudio. E com certeza você estará aqui imediatamente no ar.

Tribunal Regional Eleitoral rejeitou o pedido de impugnação da candidatura de Cícero Lucena. Era o esperado, né? Pronto,

da impugnação contra Cícero Lucena, do MDB. E decidiu pelo deferimento do registro à candidatura ao governo da Paraíba, ou seja, aceitar o registro. O placar final foi por 5-1, ou seja, pela manutenção da candidatura. Foi acachapando, viu, a vitória. A conclusão ocorreu uma semana depois do início da análise do caso. O julgamento começou no dia 2 de setembro e precisou ser interrompido 2 vezes por pedidos de vista. Antes da sessão desta quarta, o placar já estava 4-1 favorável a Cícero. A impugnação foi apresentada pelo Ministério Público Eleitoral, que apontou elementos de uma suposta relação da candidatura com integrantes de organizações criminosas. O processo tramitou sob o segredo de justiça em razão do conteúdo das investigações utilizadas no caso. Segundo o Ministério Público Eleitoral, a discussão eleitoral não dependia da existência de denúncia ou condenação criminal contra o candidato, mas da análise dos elementos reunidos sobre a suposta interferência das organizações criminosas no processo eleitoral. A defesa de Cícero contestou a tese e defendeu a regularidade do registro. O relator do processo o desembargador eleitoral Rodrigo Marcos Silva Lima, abriu a votação posicionando-se contra a impugnação e pelo deferimento da candidatura de Cícero. Ele foi acompanhado por Queópolis de Vasconcelos Amaral, na sequência Giovana Maia, abriu a divergência e votou pelo acolhimento da impugnação apresentada pelo Ministério Público Eleitoral e, consequentemente, pelo indeferimento do registro com o placar de 2-1. Rodrigo Clemente pediu vista, provocando a primeira suspensão do julgamento. A análise foi retomada na última sexta-feira. Rodrigo Clemente acompanhou o relator e votou pelo deferimento. Já Helena Delgado Fiala adotou o mesmo entendimento, fazendo o placar chegar a 4-1 e formando maioria favorável à candidatura. Apesar da maioria já estabelecida, o julgamento não foi encerrado naquele momento, porque o João Benedito pediu vista do processo. E nesta quarta-feira, João Benedito apresentou seu voto também, acompanhou o relator, levando o resultado final de 5-1 pelo deferimento do registro de Cícero Lucena.

o Meio Ideia traz pesquisa, viu? Pesquisa para a presidência da República, o Instituto Meio Ideia. Vamos aos números. O presidente Luiz Inácio Lula Silva, do PT, aparece numericamente à frente com 38,4% das intenções de voto no primeiro turno e empata tecnicamente com o senador Flávio Bolsonaro, do PL, que tem 37,3%. É o que mostra a pesquisa Meio Ideia, divulgada nesta quarta-feira. Na sequência, estão Augusto Cury, do Avante, com 6,6%, Renan Santos, do Missão, e Ronaldo Caiado, do PSD, ambos com 4%. Romeu Zema, do Novo, e Pablo Marçal, do PRTB, ambos 1,5%. Também brancos e nulos somam 2,5%. O mesmo número daqueles que não souberam responder. Em um eventual segundo turno entre Lula e Flávio, também resulta num empate numérico. Ambas candidaturas conquistam 46% das intenções de voto. Nessa projeção de brancos e nulos, são 3,5%, enquanto 4,5% não souberam responder. Na disputa direta entre Lula e Renan, o petista venceria com 46% dos votos, ante 40,3% do postulante. Do Missão, brancos e nulos são 9,3%, enquanto 4,5% não soube responder. O cenário é ainda mais favorável,

0: contra Romeu Zema. Neste caso, Lula também venceria com 46% dos votos contra 38% do ex-governador de Minas Gerais. Brancos e nulos, 8,4%, enquanto 7,6% não souberam responder. Lula também venceria o senador venceria o escritor, Augusto Cury, por 46%, ante 40,9% da candidatura do Avante. Brancos e nulos são 7,5%, enquanto 5,6% não souberam responder. Depois de Flávio, o cenário mais competitivo para o petista em um eventual embate contra o ex-governador de Goiás. Lula alcança 46% das intenções de voto contra 42% de Ronaldo Caiado. Um cenário de empate técnico nessa projeção brancos e nulos são 6,1%, enquanto 5,9% não souberam responder. O levantamento também traz a rejeição. O levantamento também mediu a rejeição do eleitorado aos candidatos que disputam a eleição em outubro. Lula manteve o maior índice numérico de 46,6% de menções negativas e segundo por Flávio Bolsonaro, 45,7%, Romeu Zema, 14,3%. Já Ronaldo Caiado, 12,7%, Edmilson Costa do PCB, 2,6%, Pedro Pablo Massal, 10,8%, Renan Santos do Missão, 10,6%, Samara Martins, 9,2%, Rui Costa Pimenta do PCO, 8,9%, Hércules Dias do PST, 8,5%, e o veterinário Wilson Graça do Democrata, 8%, Augusto Curo, 7,8%, Laiana Brandão, 7,2%, e não rejeita ninguém, 0,5%, não sabe, 3,8%. Tá aí. Para chegar a esse resultado, o Instituto Meu Ideia entrevistou 1.500 pessoas entre os dias 4 e 7 de setembro, até o último domingo, né? A última segunda-feira, melhor dizendo. A margem de erro é de 2,5 pontos percentuais para mais ou para menos. O levantamento está registrado no Tribunal Superior Eleitoral pelo número BR-07935/2026, que todas as pesquisas têm que ser registradas nos tribunais. Mais uma pesquisa, ai da pesquisa, rapaz. Vamos ver essa pesquisa agora. A pesquisa onde aponta Flávio com 46% contra 44% de Lula no segundo turno. Que aponta é o Palve, o nome do instituto. A pesquisa ouviu 5 mil eleitores pela internet entre 4 e 8 de setembro. O senador Flávio Bolsonaro do PL aparece numericamente à frente do presidente Luiz Inácio Lula da Silva do PT na disputa pelo segundo turno da eleição presidencial 2026, segundo pesquisa divulgada hoje pelo Instituto Pave. O levantamento aponta 46% das intenções de voto para Flávio e 44% para Lula, como a margem de erro é de 2,5 pontos percentuais, os dois estão empate técnico. Aí. Instituto de Pesquisa e a forma de pesquisa mesmo, de ser feita, só o que tem. É pesquisa que é feita da forma presencial, pela internet, e aí vai. Olha, Moraes e Toff perderam as condições para permanecer no STF. Não dá mais, comenta Boris Casoy. Vamos ouvir.
1: Não tem desconfiômetro. Não dá mais, ministro Chandra, não dá. Essa questão moral e ética o afasta definitivamente do Supremo Tribunal Federal. Por quê? Porque você não pode ter um ministro que julga empresa, cidadania, constitucionalidade, né? Em última instância, quer dizer, alguém que paira acima de todo o complexo judiciário brasileiro, que tenha esses comprometimentos, né? Que praticou advocacia, né, obscura pro Vorcaro, que tem toda essa complicação na vida dele, isso está comprovado pelos telefonemas, e cuja mulher mantém um contrato absurdamente alto em relação aos contratos que são feitos normalmente em Brasília, uma coisa muito alta, para praticamente fiscalizar o que acontece com outros escritórios de advocacia que advogam para Vorcaro, ou que advogavam para o Banco Master. Então é uma situação, um nó impossível, não adianta você discutir a parte jurídica. Não adianta você. Então, as pessoas que pensam que querem o bem do Brasil, nesse instante, desejam? que

0: essa coisa seja resolvida. Resolvida como? Eu não sei qual, como, se é o impeachment, se é. Como vai se sacar esses dois senhores do Supremo, se é que são só esses dois senhores, é uma outra discussão, mas eles têm que sair. Eles têm que sair. O tribunal, além do acerto na interpretação das leis, da interpretação da Constituição, vive de credibilidade. E com a presença de Toffoli e do Xandão, essa credibilidade vai por água abaixo. Não há outra solução. E eles não perceberam isso, eles querem ficar, bom, com o que eles têm conquistado, né, com o que eles têm conquistado ambos, claro que a tentativa de ficar. Agora, não dá nem para disfarçar, quer dizer, se chegou num impasse. Então, o problema não é essa discussão jurídica, pode, não pode, afastou, isso é detalhe, e detalhe importante, mas detalhe. O centro da crise é esse. Xandão fica ou sai? Se ficar, é uma desmoralização total e completa, né? Falta de credibilidade.
1: Aí, comentário do Boris Casoy. Onde é que você vai abastecer seu carro com o menor preço em combustível aqui nessa cidade, Alex? Não adianta nem discutir.

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0: Olha, um vídeo de setembro de 2003 voltou a circular hoje, hora depois de o ministro Flávio Dino mandar reintegrar Andrei Rodrigues ao comando da Polícia Federal. Nas imagens, Dino ainda é ministro da Justiça e discursa diante de Lula na formatura da Academia Nacional da Polícia em Brasília. Eu quero garantir ao senhor, presidente Lula, que essa Polícia Federal hoje, toda ela está a serviço de uma única causa, que é a sua causa, a causa do Brasil, disse na ocasião. Na sequência, afirmou que o governo aboliu tentações satânicas, especializações e abuso de forças legais. Tá aí o delegado que Dino recolocou no cargo, é o mesmo que ele escolheu. O nome de Andrei Rodrigues foi anunciado por ele em dezembro de 2022, quando foi escolhido como futuro ministro da Justiça de Lula. Vamos ouvir.
2: Eu quero garantir ao senhor, presidente Lula, que essa Polícia Federal, hoje, toda ela, está a serviço de uma única causa, que é a sua causa, a causa do Brasil. Nós abolimos tentações satânicas de espetacularizações, de abusos, de forças-tarefa ilegais. Tudo isso ficou no passado. Hoje nós temos uma polícia dedicada a servir a população. Grandes poderes os senhores assumem, entre os quais o menor deles é poder andar armado.
0: Aê! Palavras comprometedoras, né?
3: Fala baixo.
0: Ah, tô falando alto.
3: Fala baixo.
0: Na verdade, não tem que falar. E essa informação é para você que é venal, rapaz. O Tribunal Regional Eleitoral e o Ministério Público Eleitoral da Paraíba ratificaram, ou seja, confirmaram para hoje o empenho para coibir o assédio de eleitores nas campanhas eleitorais na Paraíba. Recentemente, um vereador de Junco do Siridó pediu que o prefeito da cidade obrigue os servidores contratados a votar nos candidatos apoiados pela atual gestão. É por gratidão, tem que votar, né? Procurador Regional Eleitoral Marcos Queiroz considerou que o caso de Junco do Siridó apenas reflete uma realidade que não é desconhecida no mundo da política. Ele sugere que fatos semelhantes sejam denunciados a órgãos competentes. É óbvio que não se pode coagir eleitor, empregado e servidores públicos a votar em determinado candidato e participar de atos eleitorais. Todos sabem que isso acontece, destacou. Marcelo Queiroga. Aliás, Marcos Queiroga, melhor dizendo, disse que já há recomendações aos candidatos, estado e todos os municípios, no sentido de combater atos ilegais do pleito. Vão já empatar. O presidente do TRE da Paraíba, Márcio Murilo, defendeu o apoio do trabalho do Ministério Público Eleitoral, que, segundo ele, serve de elemento profilático. Eita, menina. Bora, você exerce um cargo de confiança, rapaz. Claro que você tem que ir às ruas, tem que vestir a camisa, tem que erguer a bandeira, tem que sair nas carreatas, tem que sair em tudo. Tem que acompanhar quem tá dando o pão de cada dia, né? O presidente da Ordem dos Advogados do Brasil, seccional do Distrito Federal, Paulo Maurício Siqueira, anunciou a abertura de processo ético-disciplinar contra sócio da BASE e BASE Advogado da família do ministro Alexandre Moraes. O escritório foi registrado em São Paulo com o nome BASE de Moraes, Sociedade de Advogados do Distrito Federal, e é chamado por BASE Sociedade de Advogados.

0: Já o senador e candidato à presidência da República, Flávio Bolsonaro do PL, se manifestou hoje após a decisão do ministro Flávio Dino, do Supremo Tribunal Federal, que determinou a reintegração dos delegados André Rodrigues e também de Leandro Almada à direção da Polícia Federal. O parlamentar ocupou, aliás, o presidente Luiz Inácio Lula da Silva, do PT, pela crise, e disse que o Brasil está sem presidente, virou várzea. Rapaz, fez um diminutivo, uma depreciação danada, viu? O Brasil está sem presidente, virou várzea. Aí foi o que disse o candidato à presidência da República pelo PL, o Flávio Bolsonaro. Flávio Dino mandou reintegrar imediatamente nessa quarta-feira os delegados André Rodrigues, Leandro Malfada, cargo diretor-geral da Polícia Federal e diretor de inteligência policial da corporação, respectivamente. Aí a crítica feita pelo Flávio Bolsonaro quanto à decisão tomada da reintegração dessa equipe da PF no diante da decisão que o mesmo tomou hoje no Supremo Tribunal Federal. Vamos ao intervalo? A gente volta já já com as últimas informações aqui do programa Oirão na Bomba.
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0: 13h17.
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1: Ele mesmo, às 12 horas e 20. Às 13 horas, aliás, e 22 minutos. Cá estamos nós de volta com o programa O Uiraúna Bom. As últimas informações na tarde de hoje. Aliados próximos ao presidente Luiz Inácio Lula da Silva recomendaram que ele solte a mão do ministro do Supremo Tribunal Federal, Alexandre de Moraes, exigindo publicamente que o magistrado solicite licença do cargo para responder às revelações sobre a sua proximidade com Daniel Vocara. A informação é do colunista O Globo, Lauro Jardim, em sua coluna. Ele revelou ainda que a avaliação interna da campanha governista é de que o ônus político do envolvimento de Moraes com o Banco Master acabou sendo transferido para o governo, tornando urgente uma reação institucional para reverter essa percepção, principalmente já na reta final de campanha, hein? Ao mês da eleição, né? Até por uma questão de sobrevivência.

0: pensa, ele precisa se posicionar, disse um aliado. O incômodo do Planalto com a situação não é recente. Em abril, durante uma reunião reservada com Moraes, o próprio Lula fez um alerta direto ao ministro sobre os riscos de sua trajetória. Você construiu uma biografia histórica neste país com o julgamento do 8 de janeiro. Não permita que esse caso de advogado jogue fora sua biografia, disse Lula Alexandre de Moraes. Que intimidade, né? Apesar da disposição inicial do presidente em demarcar a distância, o cenário de atrito foi contornado após intervenções de peso dos bastidores. Na época, Lula foi procurado pelos ministros Gilmar Mendes e Flávio Dino, que intercederam e lhe pediram para evitar ataques públicos ou medidas mais duras contra o colega da corte. Incapaz de agir, Supremo Tribunal Federal arrasta Lula na crise. Comentarista do jornalista da CNN, William Vac.
1: O Brasil assiste de boca aberta ao deprimente espetáculo de um Supremo que parece ter perdido a capacidade de agir em qualquer direção. Muito menos na direção que a maioria da sociedade, juristas e lideranças de vários setores consideram a direção certa. A direção certa é examinar fatos envolvendo seus integrantes, investigá-los, tomar as medidas legais cabíveis. O envolvimento de integrantes do tribunal no maior escândalo financeiro da história continua sendo o problema central. Agravado por ações e reações de ministros, em função de um jogo sujo de bastidores, destinado a melar as investigações, transformar investigadores em investigados. É nesse contexto que se deu hoje a decisão do ministro André Mendonça de afastar o diretor-geral da Polícia Federal. Num gesto que provoca fortes discussões entre juristas, mas que tanto a ala de força do Supremo quanto o Palácio do Planalto consideram mera jogada eleitoral destinada a favorecer a oposição. Preocupados com as pesquisas, indicando perda de vantagem de Lula. Talvez essa perda de vantagem tenha sido provocada também pela perda de legitimidade do próprio judiciário, pois uma das principais articulações de cunho eleitoral em favor de Lula foi feita por um ministro do Supremo, enrolado no escândalo, com os presidentes das casas legislativas, também preocupados com investigações. O que os que se acham donos do Supremo não perceberam, e o Planalto também, é que a crise já não é mais sobre quem desrespeitou qual rito processual, e que não funciona mais acusar alguém de métodos lavajatistas. A pergunta que o Supremo neste momento não consegue responder é simples. Quem desonra a toga?
0: Em conclusão, né? Metafórica. Quem desonra a toga, né? Deixou no ar a pergunta. O comentarista, jornalista William Vac, da CNN, ex-Globo, né? 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
0: 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Vamos de informação aqui pelo programa O Iraúna Bom, já chegando ao final, rapaz. E aqui você fica bem atualizado e bem informado de tudo, rapaz. Olha, o arcebispo da Paraíba, o Delson, participou de audiência com o Papa Leão XIV, reforça a comunhão da igreja na Paraíba. O arcebispo metropolitano da Paraíba, Dom Manuel Delson, participou na manhã de hoje da audiência semanal conduzida pelo Papa Leão XIV no Vaticano, em Roma. O encontro ocorreu durante passagem religioso pela Itália, onde cumpre compromisso ligado à sua missão eclesial. Durante a audiência, Dom Delson esteve ao lado do Santo Padre em um momento de proximidade com o pontífice e de comunhão com a Igreja Católica. A agenda reuniu religiosos, fiéis e uma das atividades semanais conduzida pelo Papa no Vaticano. A presença do arcebispo paraibano em Roma ocorre dentro de uma programação de compromissos eclesiais. A audiência com o Leão XIV marcou um dos momentos da passagem de Dom Delson pelo Vaticano e aproximou a Arquidiocese da Paraíba da sede da Igreja Católica. Vamos à participação do ouvinte. Alô, boa tarde.
2: Boa tarde, Geraldo. Essa pessoa aí que falou há poucos minutos aí, já tá imaginando a vitória de Lula na cabeça já. Aí ele falou o quê? Que vença o que tem mais milho na mochila. O que é o milho na mochila? Deve ser o auxílio, né, que ele recebe aí do Bolsa Família. Porque o cabo diz assim, o que vença, o melhor. Aí tá certo. Mas que vença que tem milho na mochila, não. Isso aí tá errado. Que vença o melhor. O que é? O mais capacitado, o mais direito, o mais correto. Aí tá certo. É quando ele falou assim, o que vença, o que tem mais milho na mochila, pra mim, só lembra da corrupção. Acabou de ter que falar, o que vença, o melhor, o mais capacitado. Aí tá certo. Mas minha mochila, você não pega bem pra qualquer um, não. Isso aí só lembra da corrupção. Sim, falando em pesquisa, Geraldo. O segundo maior colégio eleitoral é lá em Minas Gerais, né? Só que lá, Lula tá perdendo, que lá é a decisão chave lá em Minas Gerais. E lá, Lula tá perdendo. Lula tá com 37 e Flávio tá com 40 lá. Aí a decisão todinha é lá em Minas Gerais. Minas Gerais sempre foi o canto mais decidido. Pra decidir essas coisas aí.
0: Ok, André Marques, obrigado por sua participação. André Marques disse que tem que dizer que eu seja o melhor. Não dizendo de uma forma que ele disse que comentaram aqui, foi tendenciosa, né? Obrigado por sua participação. Já o pastor Silas Malafaia reagiu duramente à decisão do ministro Flávio Dino de determinar a recondução de Andrei Rodrigues ao comando da Polícia Federal e classificou a medida como, abre aspas, o absurdo dos absurdos, fecha aspas. Vamos ouvir.

0: povo abençoado do Brasil. É a falência do Supremo Tribunal Federal. Flávio Dino, o comunista, escudeiro e amigão de Lula, toma uma decisão que você lê, ela é esdrúxula. Ele acusa André Mendonça de tomar uma decisão monocrática. O que ele acabou de fazer? Ele só esqueceu de um detalhe. André Mendonça se respaldou na segunda turma. Gente, que país é esse? Os caras estão desesperados. Como é que pode isso? Senhor Fachin, presidente do STF, o senhor vai ficar desmoralizado totalmente se o senhor não tomar uma posição dessa barbárie, dessa vergonha, dessa safadeza, dessa molecagem de Flávio Dino querer desmoralizar o André Mendonça em uma decisão de uma turma. Gente, é sui generis, é a proteção do chefe da Polícia Federal, de Alexandre de Moraes e de Lula.
1: Só o meu comentário aqui.
2: Aí, furioso ficou, né, o Silas Malafaia. Já o Renan Santos também hoje falou o quê, rapaz? Vamos ouvir o que foi que o Renan Santos diz. O candidato Renan Santos se manifesta sobre a decisão de Flávio Dino. Vamos ouvir.
1: Então, meu comentário aqui sobre o que está acontecendo envolvendo Flávio Dino, passando por cima da decisão do André Mendonça, não tem muito comentário, porque isso não é uma análise jurídica, e sequer é mais uma análise política. Na verdade, o STF virou uma loucura, isso tudo parece um gigantesco bordel, uma confusão maluca, um passa por cima do outro, já o Alexandre de Moraes inclui o Dino no inquérito, sei lá, para homenagear ele. É tudo insano, naturalmente é um país que perdeu todo o sentido, e é o fim da sociedade brasileira, portanto não cabe mais comentar. O que cabe fazer é chegar na presidência da República e botar ordem no galinheiro. Hoje, o STF virou um bordel. É uma loucura, é uma insanidade. Não há institucionalidade, não há república. Só que virou apenas um caos.
2: Pois é, rapaz. Segundo aí o Renan Santos, ele usou um adjetivo muito depreciador, né? Virou bordel o STF. Minha nossa senhora. O escredo. 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Vamos ouvir agora o Flávio Bolsonaro, que classificou como vaza a recondição do diretor-geral da PF por Flávio Dino. Defendeu que o plenário do Supremo dê a palavra final. Vamos ouvir.
3: O Flávio Bolsonaro hoje determinou a recondução do Andrei Rodrigues para a PF. Como o senhor vê essa decisão? O senhor vai recorrer? O que é possível ser feito nesse momento?
4: Não, eu não sou parte no processo, né? Mas está todo mundo vendo que o ex-ministro do Lula, que é o Flávio Dino, ele não tem processo para julgar, ele tem causa para defender, que é a causa do Lula. O Brasil virou uma várzea com o que está acontecendo. Perderam qualquer pudor de tomar decisões contra os precedentes supremos, contra a Constituição, para se protegerem, né? Então é obviamente que todas as decisões que estão sendo tomadas, ainda mais essa do Flávio Dino da forma que foi, é claro que é para tentar interferir em eleições. Mas não adianta a gente estar aqui fazendo a nossa parte, por isso que eu digo que o Brasil hoje está, com tudo que está acontecendo em Brasília, o Brasil está sem comando, o Brasil está sem presidente. E o Brasil precisa de um presidente que é Flávio Bolsonaro para reorganizar as instituições, para indicar ministros e ministras para o Supremo Tribunal Federal que possam de verdade voltar a falar dentro do processo.

0: sem usar o seu poder para perseguir opositores políticos.
1: Qual o balanço que o senhor faz, faltando menos de um mês no final da campanha do primeiro turno? Como o senhor avalia essa campanha até agora e qual tem sido a reação dos eleitores às suas principais propostas?
0: Olha, a reação tem sido excepcional. As pesquisas mostram isso, né? Só baixa um pouquinho isso aqui, por favor. As pesquisas mostram isso. Tradicionalmente, quem ganha em Minas, ganha no Brasil. Então, hoje, mais uma pesquisa aí, que não é a pesquisa ligada a gente, é o contrário. Pesquisas, né, que tem mais vinculação para lá, dando 3 pontos já de vantagem em Minas Gerais no segundo turno. Então, isso, obviamente, para mim é motivo de alegria. O 7 de setembro foi uma grande festa da democracia e a gente quer ganhar nas urnas. Ao contrário do nosso adversário, que parece estar querendo a todo momento ganhar no tapetão, instrumentalizando uma polícia federal para perseguir seus opositores políticos. Mas a população está enxergando, ninguém aguenta mais 4 anos com esse caos instalado pelo Lula. O que está acontecendo no Brasil é a responsabilidade do Lula. Alguém que não conseguiu conquistar sua base dentro do Congresso para poder aprovar as medidas, recorre ao Supremo Tribunal Federal, indica seu ex-ministro da Justiça e seu próprio advogado para armarem uma farsa contra Bolsonaro e agora estão promovendo todo esse caos aí, dando canetada completamente ao arrepio do que diz a Constituição e do que diz a lei. Eu espero, sinceramente, que o presidente do Supremo, Edson Fachin, imediatamente, hoje ainda, tome alguma decisão, começando por suspender essa liminar dada por Flávio Dino e convoque imediatamente uma sessão plenária para que se decida sobre essas questões que estão em aberto de forma...
2: Aí, já o Romeu Zema também comentou, né, a decisão tomada pelo o ministro Flávio Dino, que reintegra o comando da PF, o André Rodrigues. Por enquanto, só esses candidatos, que aqui nós já colocamos os seus áudios no ar, que se manifestaram. Os demais não foram colocados porque não se manifestaram, né? Aqui usamos da isonomia. Vamos a Romeu Zema.
3: Muito, muito grave tudo isso que está acontecendo. Um ministro do Supremo, que foi escolhido, nomeado pelo Lula, Flávio Dino, reconduzindo ao cargo o diretor-geral da Polícia Federal, André Rodrigues, que coincidentemente também foi nomeado pelo Lula. Tá aí, pessoal, o sistema se protegendo. Eu espero que o presidente, o ministro Fachin, tome uma decisão necessária, porque esse Supremo nosso está parecendo aí quinta série, um lugar de baderna. E nós que somos pagadores de impostos, brasileiros de bem, queremos um Supremo funcionando, operando com responsabilidade, como ele fez a maior parte do tempo. E que essas frutas podres sejam colocadas para fora. Tem gente lá só querendo ganhar dinheiro e não querendo o bem do nosso Brasil. Eu estou entregando, apresentando uma carta de compromisso aos cristãos. Precisamos combater drogas no Brasil, combater o aborto, combater as BETs, que são temas importantíssimos para mim. E peço a todos oração pelo nosso ministro André Mendonça, é o único que nesse momento está lá, me parece, com lucidez, combatendo esse mal que tem avançado tanto no Brasil. Força aí, André Mendonça, estamos com você.
2: Tá aí, e com essa nós chegamos ao final de mais uma edição do programa O Iraúna. Bom, no dia de hoje, Deus quiser, estaremos de volta amanhã com a penúltima edição da semana, como o tempo é veloz. Mas não sai daqui antes do boa tarde, deixar uma frase para a sua reflexão. A política é a arte de procurar problemas e encontrá-los em toda parte, de diagnosticá-los incorretamente e aplicar os remédios errados. De Gloucester Max, essa frase. Boa tarde.
4: Agradecemos a todos pela audiência. Estaremos de volta amanhã em mais uma edição de jornalismo do programa O Iraúna Bom.

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3: Poxa, eu já sei qual é.
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Hoje a vibe é toda de sorte. Aliás, é mais um dia de sorte pra mim também. Outro dia, outra história especial dentro desse universo musical que tanto amo. Cada palco, cada nota, cada batida é um pedaço do meu coração que fica com vocês e que entrego ao mundo. Ei, mundo! Minha vida é como um livro cheio de ousadia e alegria que escrevo a cada novo acorde. Cada capítulo é uma jornada no infinito da sorte, onde cada escolha molda o nosso destino. E eu escolho mais e mais aventuras constantes. Sorte não é apenas um título. Sorte traz uma sonoridade que conecta, que faz a galera sentir aquela energia boa, sabe? Quero que essa noite seja como tirar um bilhete premiado. Que minha música seja como um amuleto de sorte pra todos que a ouvirem. Vamos nessa, meu povo! Vamos que vamos! Com a sorte no coração, porque o melhor só vem pra quem acredita. A sorte tá lançada! Meu nome é Thiago André, mas tá, pode me chamar de Thiaguinho. E hoje é seu dia!

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0: 7 horas.
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0: Olá, boa noite.
1: Boa noite para você que nos acompanha em todo o país.
0: Quarta-feira, 9 de setembro de 2026.
1: Vamos aos destaques do dia.
0: Preço dos combustíveis.
1: Decretos alteram tributos sobre gasolina e etanol.
0: Medidas tentam diminuir impactos dos conflitos no Oriente Médio. Gabriela Noronha.
2: As novas alíquotas começarão a valer a partir desta quinta-feira e serão temporárias.
1: Saúde e mudanças climáticas.
0: Força Nacional do SUS reforça a estrutura para acelerar o socorro em emergências e desastres naturais. Luana Karen.
3: Cada base da Força Nacional do SUS vai reduzir o tempo de resposta a emergências sanitárias.
1: Setembro Roxo.
0: Diagnóstico precoce da fibrose cística ajuda a garantir qualidade de vida aos pacientes.
1: Rede Pública mantém centros de referência para identificação da doença. Graziele Bezerra.
4: O SUS oferece uma gama de medicações para tratar a fibrose cística. E no Setembro Roxo, o objetivo é tornar a enfermidade mais conhecida e ampliar os diagnósticos.
0: Hoje, na apresentação da Voz do Brasil, eu, Mariana Jungmann e Luciano Seixas.
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0: Assinadas hoje duas medidas para conter a alta dos preços dos combustíveis no país diante da alta no mercado internacional.
1: As novas alíquotas temporárias passarão a valer a partir desta quinta-feira.
2: Nesta quarta-feira foi assinado um decreto que reduz em 63 centavos por litro a cobrança de PIS/PASEP e COFINS sobre a gasolina. Com a redução, os tributos ficarão em 16 centavos por litro. O texto também zerou as contribuições federais sobre o etanol hidratado, o que representa uma redução tributária de 19 centavos por litro. As novas alíquotas começarão a valer a partir desta quinta-feira, 10 de setembro. E serão temporárias, de acordo com o ministro da Fazenda, Dario Durigan.
5: Nós precisamos fazer um acompanhamento mais pormenorizado, por isso o prazo de um mês, para que a gente que está acompanhando isso diariamente, a equipe econômica, assim que essa situação melhorar, amenizar, a gente volte a rever. Lembrando que o nosso objetivo aqui é que a gente estabilize os preços e assim que tivermos condições, a gente também vai estar prontos para fazer as revisões necessárias.
2: Para o diesel rodoviário, foi assinada uma medida provisória que autoriza a concessão de subsídio a produtores e importadores. O valor da subvenção será definido pelo Ministério da Fazenda e poderá ser alterado conforme as condições do mercado. O objetivo das medidas é amenizar os impactos dos conflitos internacionais sobre o mercado doméstico de combustíveis, como disse o ministro do Planejamento e Orçamento, Bruno Moretti.
6: Nós estamos num período particularmente relevante de safra e o aumento dos preços internacionais tem uma repercussão sobre as operações de importação de diesel, então também essa é a razão pela qual a gente está colocando essa subvenção nesse momento, não tem só a ver com preço, mas também para garantir uma oferta estável de diesel. Os prejuízos ao país seriam muito maiores de abastecimento se nós não aplicássemos essa nova medida.
2: Inicialmente, o valor da subvenção para o óleo diesel será de R$ 1,00 por litro e deverá ser descontado do preço de venda com registro na nota fiscal. Reportagem Gabriela Noronha.
0: A iniciativa do Ministério da Saúde busca descentralizar as ações sanitárias em situações de crise.
1: Para isso, já estão em operação bases da Força Nacional do SUS, que atendem as regiões Sul e Nordeste.
0: Hoje, a unidade do Sudeste começou a operar e passa a monitorar situações como enchentes, inundações e deslizamentos.
1: A preocupação do governo federal é com os possíveis impactos do El Niño.
3: Localizada no Rio de Janeiro, a Base Regional Sudeste da Força Nacional do SUS vai atuar na resposta a emergências em saúde pública, reforçando o apoio a estados e municípios, tanto na preparação quanto no atendimento a situações de crise. De acordo com o ministro da Saúde, Alexandre Padilha, a unidade vai reduzir o tempo de resposta a emergências sanitárias, diante de grandes eventos e desastres climáticos.
7: Aqui no Rio de Janeiro, em até 12 horas a gente consegue chegar em qualquer localidade da região sudeste do país.
3: A base do Rio é a terceira do país a entrar em funcionamento. Porto Alegre, no Rio Grande do Sul, e Salvador, na Bahia, já estão em atividades. Outras 6 bases estão previstas até o fim deste ano para atender as demais regiões do país. O ministro Alexandre Padilha destacou possíveis problemas de saúde que podem surgir com as mudanças climáticas e o El Niño.

0: da região do país terá um impacto diferente? Por exemplo, deve aumentar as secas na Amazônia? Para isso, tem uma preparação da saúde para enfrentar essa situação de secas? Deve aumentar as secas no semiárido do Nordeste? Deve aumentar queimadas no Centro-Oeste? O idoso que tem problema pulmonar, o idoso que tem diabetes, tem hipertensão, o aumento da temperatura média descompensa esse idoso, descompensa o uso da sua medicação. E também estudos da Fiocruz apontam que o aumento da temperatura média faz nascer mais bebês prematuros. Com isso, você tem maior risco de doenças entre os bebês.
1: Cada base da Força Nacional do SUS dispõe de veículos, posto médico avançado, comunicação via satélite, drones e equipamentos de apoio a equipes mobilizadas em áreas afetadas, inclusive locais remotos ou de difícil acesso. Também nesta quarta-feira, no Rio de Janeiro, foi lançada a plataforma digital Sou Força, destinada à mobilização de profissionais voluntários para atuação em desastres e emergências de saúde. Reportagem Luana Karen.
2: Uma doença rara que afeta principalmente os pulmões e o sistema digestivo.
3: Todos os anos são diagnosticados cerca de 300 novos casos da fibrose cística em todo o país.
2: O Setembro Roxo é o mês de conscientização sobre a doença, que tem diagnóstico e tratamento gratuitos pelo SUS.
4: Identificada pelo teste do pezinho, a fibrose cística afeta 1 a cada 7 mil nascidos vivos no Brasil. Ainda sem cura, a doença é resultado de uma disfunção nas células de membranas internas do corpo, o que faz com que toda a secreção do organismo seja mais espessa que o normal. A pneumologista pediátrica do Instituto Fernandes Figueira, da Fiocruz, Tânia Vrobel, detalha os sintomas.
5: No aparelho respiratório, no aparelho digestivo, no aparelho reprodutor, as secreções muito espessas vão levar aos sintomas que muitas vezes acontecem. São crianças que fazem pneumonia, que muitas vezes aparecem com bronquite, quadros digestivos.
4: A servidora pública Jeane Braga percebeu alguns desses sintomas no filho Pedro André, quando ele ainda era um bebê. O diagnóstico só veio meses após o nascimento.
6: Ele é portador de fibrose cística e teve diagnóstico tardio, infelizmente, aos 5 meses, depois de recorrentes internações na rede privada.
4: Hoje, Pedro tem 12 anos. No Rio de Janeiro, onde vivem, ele faz todo o tratamento pelo Sistema Único de Saúde no Instituto Fernandes Figueira. Com a rotina de treinos, fisioterapia, dieta e medicação, ele conta que leva uma vida normal.
7: Eu faço natação, tomo remédio para neutralizar e deu muito certo, pois hoje eu sou uma pessoa normal, onde a fibrose cística quase não me atinge.
4: O SUS oferece uma gama de medicações para tratar a fibrose cística, como enzimas, antibióticos e inalatórios, além de moduladores da proteína que causa a disfunção nas células. E no Setembro Roxo, campanha que faz alusão à doença, o objetivo é tornar a enfermidade mais conhecida e ampliar os diagnósticos. O diretor de políticas públicas da ONG Unidos pela Vida, Cristiano Silveira, comenta a importância do tratamento, especialmente dos moduladores de proteína que passaram a ser oferecidos recentemente no SUS.
8: Com esses medicamentos, a gente viu uma redução drástica no número de transplantes pulmonares, né, por conta, né, de não precisar mais, né. A gente sabe que o medicamento não é barato, mas existe também uma economia de se tratar essas pessoas. Quando a gente tem um tratamento assim como esse, que muda mesmo o prognóstico da doença.
4: O teste do suor, que comprova o diagnóstico, também é feito pelo SUS. Hoje, mais de 6.400 pacientes são acompanhados em centros de referência públicos espalhados pelo país. Reportagem Graziele Bezerra.
3: A Advocacia Geral da União solicitou a retirada de vídeos com falsos médicos criados por inteligência artificial.
2: Os conteúdos simulam profissionais de saúde que divulgam informações falsas e tratamentos sem comprovação científica.
3: Ao todo, foram identificados mais de 90 perfis entre janeiro e julho deste ano.
2: A solicitação foi encaminhada para a Polícia Federal e para o Conselho Federal de Medicina.
9: A Advocacia Geral da União, AGU, notificou o YouTube para remover ou alertar usuários sobre vídeos que usam inteligência artificial para simular médicos e outros profissionais de saúde. A medida foi tomada após a identificação de 97 perfis com esse tipo de conteúdo entre 1º de janeiro

0: e 10 de julho de 2026. Os vídeos apresentam personagens com aparência humana, qualificações profissionais fictícias e linguagem alarmista. Alguns também oferecem produtos, livros digitais e serviços pagos. Entre os riscos estão a automedicação, o uso de terapias sem eficácia comprovada e a interrupção de tratamentos. A notificação determina ainda que o YouTube avalie outros canais e vídeos identificados e adote medidas para prevenir a disseminação desse material. As informações foram encaminhadas à Polícia Federal e ao Conselho Federal de Medicina. A orientação do Ministério da Saúde é buscar informações sobre saúde em fontes confiáveis e denunciar conteúdos que possam colocar pessoas em risco. Dilson Santa Fé, para a Voz do Brasil.
1: A Agência Nacional de Vigilância Sanitária, Anvisa, aprovou o registro de um medicamento usado para a prevenção da enxaqueca.
2: Estudos mostraram que o medicamento Aqipta reduz o número de episódios da doença, tanto na forma esporádica quanto na forma crônica.
1: A enxaqueca pode provocar crises recorrentes de dor de cabeça, náuseas, vômitos e sensibilidade à luz e ao som.
2: O novo medicamento é uma opção de tratamento oral para a prevenção em adultos que têm pelo menos 4 episódios da doença por mês.
1: Pacientes da rede pública de saúde serão encaminhados para realizar mais de 600 mil procedimentos na rede privada.
2: O objetivo é diminuir a fila de espera do SUS para quem precisa de médicos especialistas.
3: Mais de 600 mil procedimentos gratuitos para pacientes do SUS estão previstos em contratos com 259 hospitais privados e filantrópicos de 21 estados. Do total, 458 mil procedimentos serão realizados por meio da estratégia Ofertas de Cuidados Integrados, que reúnem consultas, exames e diagnósticos de uma mesma especialidade em um único atendimento. As outras 142 mil intervenções são cirurgias de diferentes níveis de complexidade. A maior parte desses serviços serão na área de oftalmologia, com previsão de 170 mil por ano. Na sequência estão cardiologia com 133 mil, ortopedia com 113 mil e oncologia com 72 mil procedimentos. Outra modalidade incluída é a terapia renal substitutiva, destinada a pacientes que precisam de hemodiálise, que deve atender cerca de 40 mil pacientes por mês. Raquel Mariano, para a Voz do Brasil.
1: Um novo procedimento administrativo regulamentado pelo Ministério da Justiça e Segurança Pública vai tornar mais fácil a transferência de dinheiro das bets ilegais para o Fundo Nacional de Segurança Pública.
2: As casas de apostas online seguem uma rígida regulamentação e podem ter seus recursos bloqueados e perdidos para o poder público quando atuam na ilegalidade.
1: Agora, com uma nova portaria editada pelo Ministério, os procedimentos para que a Justiça conceda a transferência desses recursos serão acelerados.
2: Mais cedo, nós conversamos com a diretora do Fundo Nacional de Segurança Pública, Camila Pintarelli, sobre como esse dinheiro poderá ser aplicado e os ganhos da medida. Acompanhe.
4: Diretora Camila Pintarelli, bem-vinda à Voz do Brasil. Prazer ter a senhora conosco aqui.
5: Prazer é todo meu. Muito obrigada por nos receber aqui hoje.
4: Vamos começar falando, então, sobre essa portaria nova que foi editada. Ela deve facilitar, né, que os recursos apreendidos das bets ilegais sejam destinados ao Fundo Nacional de Segurança Pública. Como é que isso deve acontecer? O que,
5: Mariana,
4: que ela muda?
5: Eu acho que, antes de mais nada, é preciso explicar que o Fundo Nacional de Segurança Pública é hoje o principal instrumento de financiamento da segurança pública no Brasil. É um fundo federal, robusto, bilionário, que faz transferências fundo a fundo aos estados e Distrito Federal todos os anos para infraestrutura de segurança pública. A principal fonte de recursos do Fundo Nacional de Segurança Pública hoje são as loterias federais, as loterias de prognóstico. Então, quando a população faz aquela fezinha na Mega Sena, na Mega da Virada, ela está contribuindo de alguma forma com os recursos que vão para o Fundo Nacional de Segurança Pública. Agora, desde a edição do Decreto 13.303 deste ano e a edição da portaria do Ministério da Justiça 1287, nós vamos passar a contar com mais uma fonte de recurso, que é justamente o recurso da bet ilegal, aquela bet que não está cadastrada no Ministério da Fazenda, cujos recursos foram bloqueados pelo Ministério da Fazenda, pela Secretaria de Prêmios e Apostas, e vão passar, depois de um processo administrativo, a compor o Fundo Nacional de Segurança Pública. Ou seja, eles vão reverter da ilegalidade

0: para prover infraestrutura para a segurança pública do país.
1: Qual o valor que vocês estimam que pode ser incorporado ao fundo com esses procedimentos e em que políticas e ações esse dinheiro poderá ser empregado?
0: Ainda não temos as cifras exatas por conta de sigilo fiscal e sigilo bancário, mas nós estimamos que são valores na casa dos bilhões de reais que podem muito em breve passar a incorporar aí o orçamento do Fundo Nacional de Segurança Pública. E em termos de política de segurança pública, eles podem ser aplicados a inúmeras finalidades, desde enfrentamento à violência contra a mulher, valorização do profissional de segurança pública e, principalmente, tecnologia, infraestrutura de segurança pública, equipagem, aquisição de viaturas, aquisição de colete, enfim, tudo para valorizar a infraestrutura de segurança do país.
2: Agora, falando um pouco aí da burocracia para que esse dinheiro chegue efetivamente, né, nas viaturas, nos equipamentos, os procedimentos administrativos que são estabelecidos pela portaria, eles não eliminam a necessidade de uma decisão judicial,
0: de forma alguma.
2: Mas eles reduzem essa burocracia? Como é que eles aumentam a chance dessa vitória judicial?
0: Eles reduzem na medida em que eles facilitam a liquidez da sentença que vai ser dada. Como que vai funcionar, Mariana? A Secretaria de Prêmios e Apostas consolida o valor que foi apreendido, manda para o Ministério da Justiça, o Fundo Nacional de Segurança Pública, por meio de uma comissão processante, avaliza esses valores, ou seja, dá o ok de que tais valores estão de fato corretos e envia isso para a Advocacia Geral da União. A Advocacia Geral da União, em posse desse instrumento, desse arcabouço probatório, simplesmente pede o pedimento desses valores ao Judiciário. Então, a função do Judiciário deixa de ser probatória, deixa de ser instrutória e passa a ser convalidatória daquele título administrativo que já existe. Aqueles valores já estão sedimentados, basta a declaração para que eles passem a integrar o Fundo Nacional de Segurança Pública.
2: Ou seja, já chega na justiça com meio caminho andado.
0: Quase 70% já.
1: Diretora, sem seguir a regulamentação para o jogo de apostas online, as bets ilegais ficam mais acessíveis a atividades criminosas, né? A destinação desses recursos para o Fundo Nacional de Segurança Pública é uma forma de ajudar a combater esse mesmo crime e outros também que se ligam?
0: Exatamente. Como eu disse no comecinho aqui da nossa entrevista, é a ilegalidade se transformando em infraestrutura de segurança pública. Esse recurso prioritariamente vai ser destinado aos estados e Distrito Federal, na modalidade de transferência fundo a fundo, que é uma espécie de PIX que a gente faz para os estados e Distrito Federal investirem em segurança pública. E uma das formas que eles podem investir é justamente em tecnologia para combater a ilicitude de crimes virtuais, ou seja, a cibersegurança ganhando mais investimentos a partir da apreensão e da transformação desses valores para o Fundo Nacional de Segurança Pública.
2: Agora, a aplicação dos recursos, ela tem também um acompanhamento criterioso,
0: tem,
2: né? Que é feito
0: muito
2: pela Secretaria Nacional de Segurança Pública e existe, inclusive, uma diretoria lá específica.
0: Que é justamente o Fundo Nacional de Segurança Pública, que faz esse acompanhamento desde o momento em que o Estado ele propõe a utilização do recurso do fundo até o fim da prestação de contas. Nós somos acompanhados e auditados, Mariana, diariamente pelo Tribunal de Contas da União, Controladoria Geral da União e todos os ministérios públicos estaduais, porque todo esse recurso vai para os estados. Então, a gente tem realmente um acompanhamento extremamente criterioso, extremamente rígido e rigoroso da aplicação desses recursos. Eu costumo brincar que nós monitoramos mais de 1000 contas bancárias diariamente. Cada centavo que sai desse recurso é cientificado à nossa equipe.
1: Muito bem, nós conversamos com Camila Pintarelli, diretora do Fundo Nacional de Segurança Pública. Muito obrigado por essa entrevista aqui na Voz do Brasil.
0: Eu que agradeço a oportunidade. Contem conosco.
2: As instituições interessadas em participar do edital Restaura Rio Doce terão mais um mês para fazer a inscrição.
1: O prazo para apresentação de propostas foi prorrogado até o dia 30 de setembro.
3: Fruto de uma parceria entre o BNDES, Banco Nacional de Desenvolvimento Econômico e Social, e o Ministério do Meio Ambiente e Mudança do Clima, o edital vai selecionar instituições para executar e coordenar projetos de restauração ecológica e produtiva em 12.500 hectares na região da bacia do Rio Doce. O objetivo é reparar e compensar os danos causados pelo rompimento da barragem de Fundão, ocorrido em 2015, em Mariana, no interior mineiro. As propostas a serem submetidas devem prever ações envolvendo restauração ecológica por meio da recomposição da vegetação nativa e restauração produtiva, através de sistemas sustentáveis.

0: sustentáveis que conciliem geração de renda e conservação ambiental. De acordo com o gerente institucional do Fundo Rio Doce no BNDES, Guilherme Tinoco, será realizada no dia 10 de setembro uma oficina online para o esclarecimento de dúvidas sobre o edital.
1: O encontro ele terá como objetivo orientar as entidades interessadas sobre os critérios, requisitos e procedimentos previstos para a apresentação dos projetos. Para participar, é preciso se inscrever na nossa página do edital na internet.
0: Mais informações sobre o edital Restaura Rio Doce e a oficina online estão disponíveis no site bndes.gov.br/restaurarioDoce. Reportagem André de Barros Lima.
2: Acesso à pós-graduação abre novos caminhos para a qualificação profissional.
3: E estudantes e pesquisadores indígenas têm a oportunidade de ingressar em cursos de mestrado e doutorado em todo o país.
2: Ao todo, são ofertadas 325 bolsas pelo Programa de Desenvolvimento Acadêmico Indígena.
3: O edital é uma iniciativa da Coordenação de Aperfeiçoamento de Pessoal de Nível Superior, a CAPES.
4: Estudantes indígenas que querem fazer mestrado ou doutorado já podem consultar os programas de pós-graduação participantes do Programa de Desenvolvimento Acadêmico Indígena, o PEDAI. A lista está disponível no portal da CAPES e informa a instituição, o curso, a cidade, o estado, o contato e o número de bolsas. São 325 bolsas, sendo 214 para mestrado e 111 para doutorado, distribuídas pelas 5 regiões do país. O estudante pode consultar a relação completa dos programas no portal da CAPES, no gov.br/CAPES, e verificar as oportunidades de interesse. Reportagem Pablo Mundim.
2: Participantes da Prova Nacional Docente 2026 já podem consultar os locais de prova.
3: As informações estão disponíveis no cartão de confirmação da inscrição.
2: O participante pode conferir também informações referentes à sua inscrição e à aplicação da prova, como data e horário.
3: As informações podem ser acessadas em pnd.inep.gov.br.
2: Escolas públicas e privadas de todo o país têm até o dia 11 de setembro para conferir os dados declarados na primeira etapa do Censo Escolar 2026.
3: As informações estão disponíveis para consulta no sistema EducaCenso e identificar possíveis erros.
2: A novidade desse ano é que os gestores podem checar os dados declarados antes da fase oficial de retificação, que deve começar na segunda quinzena de setembro.
3: Após a retificação, os gestores terão 30 dias para corrigir qualquer inconsistência.
2: O endereço para consulta é educacenso.inep.gov.br. Vou repetir, é educacenso.inep.gov.br.
3: E essas foram as notícias do Governo Federal.
2: Uma realização da Secretaria de Comunicação Social da Presidência da República.
3: Com produção da empresa Brasil de Comunicação.
2: Fique agora com o Minuto do TCU. Em seguida, as notícias do Poder Judiciário e do Congresso Nacional. Boa noite.
3: Boa noite para você. Até amanhã.
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9: Presidente do STF toma decisões em três diferentes processos.

0: STJ garante justiça gratuita para pessoa com câncer que tem reserva financeira.
1: Forças federais vão atuar em 8 estados nas eleições deste ano.
0: Boa noite, eu sou o Arthur Filho.
1: E eu sou Walter Lima.
0: Nesta quarta-feira, o presidente do Supremo Tribunal Federal, ministro Edson Fachin, passou para a presidência da corte o inquérito que apura a divulgação de notícias falsas e ataques contra integrantes do STF. Até então, o relator do inquérito era o ministro Alexandre de Moraes.
1: O ministro Fachin também suspendeu as decisões dos ministros André Mendonça e Flávio Dino sobre o afastamento e a reintegração de Andrei Rodrigues ao cargo de diretor-geral da Polícia Federal e Leandro Almada do cargo de diretor de inteligência da PF.
0: Andrei Rodrigues e Leandro Almada deverão prestar informações no prazo de 48 horas. Depois disso, o presidente do STF decidirá sobre a permanência ou não deles no cargo da Polícia Federal.
1: O presidente da Suprema Corte também convocou uma sessão plenária presencial extraordinária para a próxima terça-feira, 15 de setembro, às 10 horas da manhã.
0: Superior Tribunal de Justiça mantém justiça gratuita à pessoa em tratamento com câncer que recebe salário mínimo e conta com reserva financeira.
1: Ela recebe um salário mínimo por mês e tinha reservas financeiras, mas para o STJ essa condição por si só não impede o acesso ao benefício. Jafer Araújo.
2: O pedido de gratuidade foi negado pelo Tribunal de Justiça de Minas Gerais ao considerar a existência de saldos de poupança e aplicações financeiras em nome da parte. No STJ, no entanto, o relator ministro Moura Ribeiro entendeu que exigir que a pessoa em tratamento oncológico use suas reservas financeiras para pagamento de custas processuais poderia comprometer recursos necessários à subsistência e ao próprio tratamento, que envolve despesas elevadas e imprevisíveis.
0: O Tribunal Superior do Trabalho completa 80 anos em 2026. O TST foi criado em 9 de setembro de 1946 e instalado oficialmente no dia 23 do mesmo mês.
1: Para marcar a data, o Tribunal preparou ações comemorativas e uma identidade visual especial. Samanta Flor.
3: Nesses 80 anos, mudaram as profissões, as formas de contratação e até a maneira de trabalhar. E o TST foi acompanhando essas transformações com o papel de uniformizar as decisões da Justiça do Trabalho e dar mais segurança às relações de trabalho. Para marcar essa trajetória, o Tribunal ganhou uma logomarca especial, inspirada em um labirinto circular e nos azulejos de Atos Bucão, presentes na sede do TST. A proposta é representar os diferentes caminhos para a solução dos conflitos trabalhistas.
0: Forças federais atuarão no apoio das eleições de 2026 de 8 estados.
1: Os pedidos foram encaminhados pelos tribunais regionais eleitorais ao TSE. Guilherme Firmino.
4: Na sessão plenária desta terça-feira, 8 de setembro, o plenário aprovou por unanimidade os pedidos de envio de tropas federais para o Maranhão e para a 37ª Zona Eleitoral do Piauí. A ação envolve a atuação do Exército, Marinha e Aeronáutica. O total de 8 estados terão o apoio da Força Federal no primeiro turno das eleições de 2026. A medida tem o objetivo de assegurar a normalidade e a segurança da votação e apuração em localidades indicadas. Após a aprovação do TSE, os pedidos são encaminhados ao Ministério da Defesa, responsável pelo planejamento e execução das ações pelas Forças Armadas. Novas solicitações ainda poderão ser apresentadas pelos TRS, caso sejam identificadas situações que necessitem de apoio.
0: Quase 500 trabalhadores vítimas de trabalho análogo ao escravo são resgatados durante o mês de agosto.
1: O Ministério Público Federal integra a força-tarefa que reuniu 5 instituições e realizou ações de fiscalização em 27 unidades da Federação. Vanessa Pereira.
5: Ao todo, foram resgatadas 479 pessoas que viviam em situação análoga à escravidão. Dentre elas, mulheres, crianças e adolescentes, imigrantes. Os empregadores flagrados submetendo os funcionários a essas condições foram notificados a interromper as atividades, cancelar os contratos informais, formalizar os trabalhadores retroativamente e pagar os valores trabalhistas e rescisórios às vítimas. Valor que ultrapassa R$ 1.400.000.
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0: A você uma boa noite.
1: E até amanhã.
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4: Eu sou Paula Groba.
5: E eu sou Humberto Pinheiro.
4: E estes são os destaques de hoje do Jornal do Senado, que começa agora.
5: Senado analisa piso nacional para profissionais de apoio da educação básica.
4: PEC da Segurança Pública poderá direcionar recursos para as Forças Armadas.
5: Eleições 2026. Jovens, analfabetos e idosos têm regras diferentes para votar.
4: Boa noite.
5: Boa noite.
4: Quem trabalha na secretaria, na biblioteca ou em outras áreas de apoio das escolas públicas poderá ter um piso salarial nacional.
5: Uma proposta sob análise do Senado prevê um valor mínimo para a remuneração desses profissionais e será votada pela Comissão de Educação. Repórter Rodrigo Rezende.
6: A Comissão de Educação do Senado vai analisar o projeto que cria um piso salarial nacional para profissionais da educação básica pública que trabalham em funções de apoio administrativo, técnico ou operacional. A ideia é que este piso seja de 75% do valor do piso do magistério. O atual valor do piso dos professores é de R$ 5.130,00, o que daria ao piso dos demais profissionais o valor de R$ 3.847,00 para uma jornada de 40 horas. O senador Flávio Arnes, do PSB do Paraná, ressaltou que uma boa escola só funciona com a valorização de todos os profissionais que atuam naquele espaço.
7: E um estabelecimento educacional, uma escola, só funciona com qualidade, adequadamente, com a participação de todos os profissionais. Mas uma secretaria bem montada, a biblioteca, toda a infraestrutura da escola, se estiver em harmonia com os objetivos da educação, isso é um avanço extraordinário. Eu acho que nós temos que fazer isso, esse debate aqui no Senado Federal. Já está aí há bastante tempo.
6: Camilo Santana, do PT do Ceará, presidente da comissão, anunciou que o relator do projeto será o senador Marcelo Castro, do MDB do Piauí. Após a análise do colegiado, a proposta ainda será votada pela Comissão de Assuntos Econômicos.
4: E investimentos em pesquisa e inovação podem chegar a mais áreas da região amazônica, segundo um projeto aprovado pela Comissão de Ciência e Tecnologia.
5: A proposta determina que parte desses recursos sejam destinados para além da região metropolitana de Manaus. Repórter Patrícia Oliveira.
8: Poderão ser destinados também a outras áreas da Amazônia parte dos recursos que as empresas já são obrigadas a investir como contrapartida aos incentivos da Zona Franca de Manaus e da Lei de Informática. É o que estabelece um projeto do senador Davi Alcolumbre, do União do Amapá, aprovado na Comissão de Ciência e Tecnologia. Hoje, empresas beneficiadas por esses incentivos precisam aplicar pelo menos 5% do faturamento obtido no mercado interno com produtos de tecnologia em pesquisa e desenvolvimento. A ideia é mudar a distribuição de parte desses recursos, como explicou o relator senador Flávio Arnes, do PSB do Paraná.
7: Restabelecer em lei aquele piso de interiorização dos investimentos em pesquisa e inovação, assegurando recursos para os demais estados da região amazônica, estendendo-o para os convênios firmados no âmbito da Lei de Informática.
8: Pelo texto, pelo menos 15% de parcelas específicas desses investimentos deverão ser destinados a instituições públicas de ensino e pesquisa que estejam fora da região metropolitana de Manaus, nos estados do Acre, Amapá, Rondônia, Roraima e Amazonas. A proposta seguiu para análise da Comissão de Assuntos Sociais.
4: Música. segurança pública esteve entre as principais prioridades do Senado durante a semana de esforço concentrado. Entre as propostas analisadas está a PEC da Segurança, que prevê mais recursos para o setor, amplia a integração entre os órgãos de segurança e torna mais rigoroso o regime penal para líderes de facções criminosas, organizações paramilitares e milícias. A proposta de emenda à Constituição segue em análise na Comissão de Constituição e Justiça.
5: Para o senador Fernando Dueire, do PSD de Pernambuco, o poder público tem a responsabilidade de combater a violência, mas também de criar condições para a ressocialização de quem tem possibilidade de ser reintegrado à sociedade. O senador defendeu uma legislação mais rigorosa e afirmou que a segurança pública é um desafio que precisa ser enfrentado pelo Estado brasileiro.
9: Não é possível que a violência que hoje nós convivemos em todas as grandes cidades ou médias brasileiras continue. É preciso que nós tenhamos uma legislação dura para que isso seja de alguma forma contido.
4: E a Constituição poderá passar a prever um sistema único de segurança pública com recursos destinados ao combate à criminalidade e à melhoria da estrutura do setor.
5: O texto base da proposta já foi aprovado pela Comissão de Constituição e Justiça. Os recursos virão dos Fundos Nacionais de Segurança Pública e Penitenciário Nacional e do Fundo Social do Pré-Sal. Os senadores ainda podem incluir as Forças Armadas entre os beneficiários. Repórter Bruno Lourenço.
10: A proposta de emenda à Constituição aprovada pelos senadores institucionaliza o Sistema Único de Segurança Pública, que terá receitas do Fundo Nacional de Segurança Pública e do Fundo Penitenciário Nacional e até de eventual superávit no Fundo Social do Pré-Sal. Emenda do senador Carlos Portinho, do PL do Rio de Janeiro, quer incluir as Forças Armadas entre as beneficiárias dos recursos. Portinho diz que é justo direcionar essas verbas quando militares atuam em atividades de proteção e defesa civil contra delitos nas fronteiras e na garantia da lei e da ordem.
11: A ausência de previsão expressa quanto à destinação de recursos do Fundo Nacional de Segurança Pública para essas operações gera insegurança jurídica e limita a capacidade de resposta do Estado frente às ameaças do alcance nacional. Aqui falamos de soberania.
10: Portinho destacou que sua proposta é voltada exclusivamente para o custeio de ações desempenhadas em contextos específicos, como operações nos morros de seu estado. O relator da PEC da Segurança, senador Rogério Carvalho, do PT de Sergipe, no entanto, recomenda a rejeição da emenda.
12: As Forças Armadas têm o seu próprio regramento de financiamento, que é um outro debate que precisa ser feito num outro lugar. E se ele for convocado, deverá ter reforço orçamentário naquilo que é o lugar do financiamento da segurança pública.
10: A Comissão de Constituição e Justiça deve concluir a votação da PEC da Segurança na próxima reunião.
13: Eleições 2026.
4: Você já se perguntou por que nunca viu propaganda eleitoral de algum determinado partido na televisão?
5: Pode ser que ele não tenha cumprido as exigências da legislação para ter direito ao horário gratuito. A repórter Lana Dias explica.
14: Para ter acesso ao horário eleitoral, o partido ou a federação precisa ter cumprido na eleição de 2022 pelo menos um desses critérios. Eleição de no mínimo 11 deputados federais distribuídos em pelo menos 9 unidades da federação ou receba ao menos 2% dos votos válidos nas eleições para a Câmara dos Deputados, distribuídos de novo em 9 unidades da federação, com um mínimo de 1% dos votos em cada uma delas. O consultor legislativo do Senado, Arlindo Fernandes, explicou que a aplicação da regra dos votos para a Câmara está sendo de forma gradual, desde 2018.
15: Quando começou a ser aplicada essa cláusula de desempenho, era na primeira eleição era 1,5%, depois na segunda eleição 2%, na eleição deste ano de 26, será exigido 2,5% e a partir de 2030 vai ficar a cláusula permanente que é 3% do eleitorado.
14: Vale lembrar que o fundo partidário e o fundo eleitoral são coisas diferentes. O partidário é destinado às despesas rotineiras das legendas e o eleitoral é direito de todos os partidos, exclusivo ao financiamento de campanhas de candidatos e candidatas durante o ano de eleição.
4: E daqui a menos de um mês, brasileiras e brasileiros vão às urnas, mas nem todos os eleitores são obrigados a votar. O voto é facultativo para jovens de 16 e 17 anos, pessoas analfabetas e eleitores a partir dos 70 anos.
5: Quem está nesses grupos e não comparecer às urnas não precisa justificar a ausência nem está sujeito a penalidades. Além disso, para analfabetos e eleitores com mais de 70 anos, o título eleitoral não é cancelado, mesmo que não votem em 3 eleições consecutivas. Essa regra é diferente da aplicada aos eleitores para quem o voto é obrigatório. Com edição de

0: E Paulo Groba e trabalhos técnicos de Eliseu Caires. O Jornal do Senado fica por aqui. Acompanhe agora as notícias da Câmara dos Deputados. Boa noite.
1: Boa noite e até amanhã.
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3: Presidente Hugo Mota reitera confiança no sistema eleitoral brasileiro.
4: Avança a proposta que cria faixa exclusiva para motos em vias urbanas.
3: Audiência na Câmara debate instituição do Dia Nacional da Acupuntura.
4: Parlamentares analisam ações de regulamentação e ajuste na economia.
3: Boa noite. Afonso Florence, do PT da Bahia, apoia projeto que flexibiliza as regras do arcabouço fiscal e da lei de responsabilidade fiscal. A medida, segundo o deputado, protege investimentos públicos e agências reguladoras.
4: De acordo com Afonso Florence, o objetivo é retirar os gastos de capital e parte das despesas de autarquias custeadas com receitas próprias dos limites de contingenciamento e do teto de gastos da União. Ele acredita que a medida garante a continuidade de obras essenciais para o país.
3: Rodrigo de Castro, do União de Minas Gerais, celebra a sanção de lei que reduziu as alíquotas do PIS/PASEP e da COFINS incidentes sobre a indústria química e petroquímica brasileira. Ele avalia que a medida protege a competitividade da produção nacional.
4: Rodrigo de Castro explica que o texto limita a redução ao ano de 2026, antes da entrada em vigor das novas regras tributárias para o setor. Ele aponta que a lei mantém benefícios tributários para o setor durante a transição para um novo programa de incentivo previsto para 2027.
3: André Abdon, do PP do Amapá, ressalta a importância da lei que permite ao governo federal reduzir tributos sobre combustíveis sem comprometer as contas públicas. O objetivo da matéria, recém-aprovada, é reduzir os impactos econômicos decorrentes do conflito no Oriente Médio.
4: André Abdon avalia que a medida pode ajudar a conter os efeitos da alta internacional do petróleo sobre os preços no Brasil. O texto autoriza o uso de receitas extras para compensar a perda de arrecadação, alcançando tributos cobrados em 2026 sobre diesel, biodiesel, gasolina e etanol.
3: João Maia, do PP do Rio Grande do Norte, celebra a aprovação da lei que flexibiliza regras fiscais para áreas de livre comércio no ano de 2026. A medida alcança propostas em que a perda de arrecadação já esteja prevista no orçamento.
4: João Maia ressalta que a norma também afasta limitações fiscais para apresentação de propostas sobre licença paternidade e salário paternidade, desde que respeitadas as exigências previstas na Constituição Federal.
2: Relações Exteriores.
3: Fernando Coelho Filho, do União de Pernambuco, defende a instalação da frente parlamentar em apoio à integração entre a União Europeia e o Mercosul. Ele sustenta que o objetivo é acompanhar o processo de implementação do acordo entre os dois blocos assinado em 2025.
4: De acordo com Fernando Coelho Filho, o bloco de livre comércio abrange cerca de 718 milhões de pessoas e beneficiará setores como indústria, mineração e agronegócio. O deputado acredita que a frente será fundamental para garantir que o acordo traga benefícios para o Brasil.
2: Saúde.
3: Profissionais de saúde ouvidos pela Comissão de Cultura da Câmara apoiaram a criação de um Dia Nacional da Acupuntura. O tema foi debatido em audiência pública, como detalha o repórter Luiz Cláudio Canuto.
5: O dia 22 de novembro pode se tornar o Dia Nacional da Acupuntura e do Acupunturista no Brasil. É o que prevê projeto em discussão na Comissão de Cultura da Câmara dos Deputados. Nesse mesmo dia, em 87, foi fundada a Federação Mundial das Sociedades de Acupuntura e Moxabustão, que é uma técnica terapêutica da medicina tradicional chinesa que usa o calor gerado pela queima de uma erva para estimular pontos de acupuntura. A acupuntura é o conjunto de técnicas e terapias para estimular pontos específicos do corpo humano com agulhas, com o objetivo de manter o equilíbrio físico e mental. O pedido para a oficialização do Dia da Acupuntura, em lei, foi feito por instituições que representam a acupuntura no Brasil. CNAA, Conselho Nacional de Autorregulamentação da Acupuntura, a SBA, Sociedade Brasileira de Acupuntura, e a FENAB, Federação de Acupuntura do Brasil e Práticas Integrativas. Existem mais de 370 mil acupunturistas no país. A audiência pública na Câmara discutiu a relevância da acupuntura e da medicina tradicional chinesa na saúde pública brasileira. A relatora da proposta, deputada Érica Cocai, do PT do Distrito Federal, concordou com a sugestão.
6: Eu, na condição de relator, obviamente que eu acato a sugestão que aqui foi encaminhada e nós

0: vamos trabalhar para que rapidamente possamos apresentar esse parecer com este substitutivo, que em verdade não descaracteriza o Dia Nacional, o dia 22 de novembro, como Dia Nacional, pelo histórico mundial que está posto, mas que amplia para que incorporemos também, de forma aditiva, também a semana.
1: Érica Cocai lembrou que a acupuntura é uma prática terapêutica amplamente reconhecida e utilizada no Brasil e adotada no SUS, Sistema Único de Saúde. A audiência pública ocorreu porque a criação de dias comemorativos precisa ser precedida da realização de consultas e debate público, conforme uma lei de 2010. Na reunião, o projeto recebeu apoio de representantes do Conselho Federal de Enfermagem e do Conselho Federal de Biomedicina. Desde 2026, uma lei regulamenta o exercício profissional de acupuntura. A norma autoriza o uso da acupuntura durante outros atendimentos na área de saúde, se autorizado pelos respectivos conselhos profissionais. Por isso, o profissional deve se submeter a curso de extensão específico oferecido por instituição de ensino devidamente reconhecida. Da Rádio Câmara de Brasília, Luiz Cláudio Canuto.
2: Trabalho.
3: Marussa Boldrin, do Republicanos de Goiás, apoia o projeto que concede adicional de insalubridade de 40% a agentes comunitários de saúde e de combate a endemias expostos ao calor durante o trabalho em áreas externas.
4: Relatora da matéria na Comissão de Saúde, Marussa Boldrin, afirma que a medida fortalece o SUS ao reconhecer os riscos enfrentados por esses profissionais nas visitas domiciliares. Segundo ela, a proposta também promove justiça salarial e uniformiza o benefício em todo o país.
2: Desenvolvimento Regional.
3: Gabriel Mota, do União de Roraima, ressalta a importância de lei complementar que permite às cooperativas acessar recursos dos fundos de desenvolvimento da Amazônia, do Nordeste e do Centro-Oeste. A medida inclui essas organizações entre as beneficiárias de financiamentos.
4: Gabriel Mota considera que a mudança amplia as possibilidades de investimentos para o setor cooperativista. Em Roraima, as cooperativas passam a poder buscar recursos do Fundo de Desenvolvimento da Amazônia para investir em seus empreendimentos.
2: Agricultura.
3: Marcelo Moraes, do PL do Rio Grande do Sul, propõe novas regras para as patentes de tecnologias transgênicas usadas na agricultura. Na avaliação do deputado, a medida amplia a transparência na cobrança de royalties sobre sementes e outras inovações biotecnológicas.
4: Marcelo Moraes explica que o projeto obriga as empresas a informar quais patentes estão em vigor, os prazos de validade e os valores cobrados. O deputado acredita que a proposta evita cobranças indevidas após o vencimento das patentes e fortalece a segurança jurídica dos produtores rurais.
2: Transportes.
3: A Comissão de Viação e Transportes aprovou uma proposta que prevê faixas exclusivas para motocicletas em vias urbanas. A repórter Sofia Peçanha tem mais detalhes.
5: A Comissão de Viação e Transportes aprovou o projeto que trata da implantação de faixas exclusivas para a circulação de motocicletas, motonetas e ciclomotores nas vias urbanas. Porém, durante a votação, a Comissão de Desenvolvimento Urbano alterou o projeto. Em vez de modificar o Código de Trânsito Brasileiro, o novo texto altera a Lei de Mobilidade Urbana para incluir as motocicletas, motonetas e ciclomotores entre os modos de transporte que podem contar com espaços exclusivos nas vias urbanas. O texto apresentado originalmente determinava que cidades com mais de 300 mil habitantes implantassem faixas exclusivas para motos em avenidas com três ou mais faixas de rolamento. No novo texto, retira essa obrigatoriedade, com o argumento de que cada município deve ter autonomia para decidir como organizar o trânsito de acordo com a sua realidade. Com isso, o projeto aprovado deixa de criar uma obrigação para as prefeituras e passa apenas a prever as faixas exclusivas para motocicletas como uma ferramenta que poderá ser utilizada pelos gestores municipais, caso considerem adequado. O autor do projeto, o deputado Gabriel Nunes, do PSD da Bahia, afirma que a proposta surge como resposta à necessidade de medidas voltadas à segurança no trânsito.
6: A gente vê a crescente muito grande de acidentes envolvendo motos e a gente precisa adotar políticas públicas, não só de prevenção, de educação, como também ações como essa, para que a gente possa estar minimizando os acidentes de trânsito com os motociclistas e naturalmente também diminuindo o número de óbitos, acidentes de uma maneira geral.
5: O novo texto também deixou de prever multa ou infração para o uso indevido de faixas. A proposta passa a ser apenas uma diretriz da política

0: Nacional de Mobilidade Urbana, sem criar obrigações ou penalidades automáticas para motoristas ou municípios. O texto também mantém a previsão de prioridade para o transporte público coletivo e para os modos não motorizados, como bicicletas e deslocamentos a pé. Para o deputado Gabriel Nunes, a medida pode trazer benefícios para a circulação de veículos e para a segurança viária.
1: Naturalmente, essas faixas vai fazer com que melhore não só o fluxo do trânsito nesses grandes centros, como também vai fazer com que tenha maior segurança, tanto dos profissionais motociclistas, como também do trânsito como todo.
0: Agora, o projeto que inclui a criação de faixas exclusivas para a circulação de motocicletas, motonetas e ciclomotores nas vias urbanas será analisado pela Comissão de Constituição e Justiça. Da Rádio Câmara de Brasília, Sofia Peçanha.
2: Ciência e tecnologia.
3: Juscelino Filho, do PSDB do Maranhão, é autor do projeto que cria o Dia Nacional da Inclusão Digital, a ser celebrado em 27 de março. Segundo o deputado, a iniciativa amplia a conscientização sobre a importância do acesso à internet e as tecnologias para o exercício da cidadania.
4: Juscelino Filho acrescenta que a data deve estimular campanhas de capacitação digital e ações para reduzir as desigualdades no acesso à tecnologia. O objetivo do projeto, segundo ele, também é fortalecer políticas públicas voltadas à inclusão digital no país.
3: Marangoni, do Podemos de São Paulo, apresentou projeto que dispensa a cobrança de direitos autorais pela execução de músicas em eventos gratuitos promovidos pelo poder público. A medida vale para atividades culturais, artísticas, turísticas, educacionais, esportivas e comunitárias.
4: Marangoni esclarece que a medida só alcança eventos sem cobrança de ingresso ou qualquer outra forma de pagamento para acesso do público. O deputado justifica que a proposta busca reduzir custos das programações gratuitas promovidas por União, estados e municípios.
2: Educação.
3: A Comissão de Educação aprovou uma proposta que cancela diploma e matrícula de quem fraudar cotas nas universidades. A repórter Fabiele Pires relata outros detalhes do texto.
5: As políticas de cotas transformaram o acesso ao ensino superior no Brasil, mas um problema ainda preocupa universidades e estudantes, as fraudes. Segundo o Ministério da Educação, desde 2005 até o ano passado, o programa Universidade para Todos, o ProUni, já beneficiou mais de 1 milhão e 100 mil estudantes autodeclarados pretos, pardos, indígenas e pessoas com deficiência. Atualmente, mais de 65% dos beneficiados utilizam o sistema de cotas. Pensando nisso, o deputado Rubens Pereira Júnior, do PT do Maranhão, apresentou um projeto de lei que estabelece a anulação de créditos estudantis e a cassação do diploma das pessoas que ingressaram de forma fraudulenta em vagas destinadas a esses estudantes. Segundo Rubens Pereira Júnior, 163 estudantes foram expulsos de universidades federais desde 2017 por fraudes em cotas raciais em 26 universidades. Como punição, somente a Universidade de Brasília cassou diplomas de 2 alunos e expulsou outros 15. O relator da proposta na Comissão de Educação, deputado professor Reginaldo Veras, do PV do Distrito Federal, modificou o texto para que todas as informações constem na lei original, a lei de cotas. A intenção é punir com severidade quem fraudar o sistema.
6: A verdade é que o Supremo já se debruçou sobre essa matéria e estabeleceu que as próprias universidades, dentro de sua autonomia, pudessem criar comissões de heteroidentificação, análise por fotos e tudo mais. Então, o que esse projeto de lei propõe é que aquele que comprovadamente fraudar esse sistema de ingresso tenha seus créditos estudantis cassados, que ele não possa usar isso em outras universidades, como matéria já estudada, e mais grave ainda, mais intenso ainda, caça até o diploma daqueles que, porventura, já tenham concluído o curso.
5: Agora, a proposta que muda a lei de cotas para punir fraude segue para análise da Comissão de Constituição e Justiça. Da Rádio Câmara de Brasília, Fabiele Pires.
2: Justiça.
4: O projeto de João Cury, do MDB de São Paulo, permite a criação de curatela por escritura pública, quando a pessoa com incapacidade atingir a maioridade. Pelo texto, a hipótese vale para casos consensuais, sem conflito de interesses e com incapacidade comprovada por laudo médico.
3: O texto de João Cury prevê que os pais ou responsáveis legais possam solicitar a curatela diretamente em cartório. O deputado considera que a medida reduz a necessidade de processos judiciais para famílias de pessoas com deficiência. 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
1: Segurança Pública. Antônio Doido, do MDB do Pará, apoia projeto que cria um Sistema Nacional de Enfrentamento à Violência contra Meninas e Mulheres. A proposta, já aprovada pela Câmara, busca integrar ações da União, dos estados e dos municípios para prevenir o feminicídio e ampliar a rede de proteção.
0: Antônio Doido ressalta que o texto autoriza o governo federal a destinar até 5 bilhões de reais entre 2026 e 2028 para essas políticas. Os recursos poderão financiar atendimento às vítimas, ações educativas e medidas de combate à violência, também no ambiente digital.
1: Eleições.
2: O Tribunal Superior Eleitoral inaugurou uma exposição sobre os 30 anos das urnas eletrônicas na Câmara dos Deputados. A repórter Maria Neves tem mais informações sobre a exposição O Caminho do Voto.
3: Durante a abertura da exposição O Caminho do Voto, em comemoração aos 30 anos da urna eletrônica na Câmara dos Deputados, o presidente Hugo Mota sustentou que o Brasil ocupa um lugar de protagonista no mundo por contar com um sistema eleitoral seguro e de apuração rápida. O presidente da Câmara ressaltou ainda que a exposição ajuda o eleitor a compreender o funcionamento das instituições e a necessidade de fortalecer a democracia.
4: O voto é resultado de um processo muito amplo, construído ao longo do tempo e aperfeiçoado a cada eleição. Conhecer esse caminho, como bem sugere a exposição, fortalece a confiança nas instituições responsáveis pelo nosso processo eleitoral e ajuda o cidadão a compreender melhor a importância de fortalecer continuamente a nossa democracia.
3: A urna eletrônica foi utilizada pela primeira vez em 1996, na eleição de prefeitos e vereadores em todo o estado do Rio de Janeiro. A votação eletrônica foi testada naquele ano também nas capitais e nos municípios que contassem com mais de 200 mil eleitores. A partir do ano 2000, a urna eletrônica passou a ser utilizada em todo o país. Na exposição O Caminho do Voto, organizada pelo Tribunal Superior Eleitoral, o visitante poderá conhecer detalhes das urnas eletrônicas, como a tecnologia utilizada, os procedimentos de auditoria e outros mecanismos para garantir o funcionamento e a segurança do processo eletrônico de votação. A mostra pode ser vista até o dia 20 de setembro no Salão Negro da Câmara dos Deputados. Da Rádio Câmara de Brasília, Maria Neves.
1: Meio Ambiente. 8 horas. 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